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1: Te ajeita, rapaz!
2: Eu sabia que ia dar nisso.
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0: O bêbado vinha se segurando pela parede afora e a comadre tá limpando a sacada, né? 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Ah, seu bêbado, não tem vergonha, tu não é homem.
1: E o bêbado deu um olhar assim, já. A senhora também não é homem, não.
2: Me criei meio largado, assim.

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1: Agora sim, um abraço especial para o meu irmãozinho Paulinho das Quebradas, que acreditou no Paulinho Micharia desde o começo. Deus te proteja, meu irmão.
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1: É isso mesmo! Vamos percorrer parte da história dos gaúchos através da música, com ele, a voz do Quero Quero. Bom dia, André Lucena! Vamos com o pé no estribo!

0: dia, bom dia, muito bom dia, queridos amigos, amigas, bailanteiros de plantão, sejam muito bem-vindos. Estamos no ar ao vivo pela Rádio Bailanteiro Gaúcha, o tempo inteiro, nesta quinta-feira, 4 de junho, feriadito no mais. Muito obrigado pela companhia, desde já vamos saudando os nossos parceiros que estão conosco, que nos acompanham aqui na programação ao vivo, nas manhãs da Bailanteiro.
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0: 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Canas e Pieira está passando por aqui. 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E ao nosso maior parceiro, nossa saudação. Muito obrigado. Que é o nosso ouvinte. É tu mesmo que tá escutando aí hoje no feriado. Deve estar por casa, né, tia? Não é todo mundo que trabalha em feriado, né, seu André? É, tia, nós estamos aqui, mas com o maior prazer, com a maior alegria. Faz questão de estar contigo aí, mesmo que tu esteja no trabalho, no trânsito, né? Hoje, agora na academia, ou por casa mesmo, batendo comigo. Muito obrigado pela companhia, seja muito bem-vindo. O programa é feito aqui para vocês, com a participação de vocês, é claro. E hoje teremos aqui o nosso desafio musical, como temos desafiado os nossos ouvintes todas as manhãs. Hoje temos desafio musical aqui, do qual é a música, cheia. É, tá? Já sabe como é que é. Quem ainda não sabe, não está inteirado, eu largo um pedacinho da introdução de uma música gaúcha, normalmente um clássico aqui, e o pessoal me manda aqui, me manda os seus palpites aqui. Ontem valeu aqui o amigo Rodrigo Paz, aqui de Otacílio Costa, ganhou aqui, acertou, e no sorteio dos que acertaram, ele ganhou um DVD aqui do Luiz Marenco. Marenco e Gabriel Selvagem, né? Tá, bueno. Então, tô te esperando pro desafio, tá? Tu vai mandar pelo WhatsApp. 4...

0: Ah, voltou. Aí sim, né, tchê? Agora sim. Ah, é uma coisa nada. Que maravilha, né? 9:07 da manhã já trava o sistema aqui. Que maravilha. Não dá nada, tchê. Pensam que vão nos atrapalhar? Não, eu vou deixar. A gente segue aqui, a gente não desiste, tá? Então, como eu ia dizendo, tchê, hoje temos o desafio musical do Qual é a Música X. Não desiste aí, tá? Não desiste aí. Se dá uma travadinha aqui, segura aí que eu já volto. Mas não vai travar mais, se Deus quiser. Vamos lá. Então, quando eu ouvi esta vinhetinha aqui, ó, tchê.
1: Qual é a música, Xê?
0: Quando tu ouvires esta vinhetinha, te prepara o ouvido aí e que vem a introdução da música e tu dá teu palpite, tá bueno? E aí, vamos brincar aqui, vamos brincar, vamos ver quem é que conhece música gaúcha a fundo, né? Quem são os ninjas aí, os dinossauros da música, tá bueno? Seguimos por aqui, nossa mensagem do dia para começar. No nosso pé no stream de hoje, essa aqui vale para a vida também, ó. A gente sabe que a velocidade das coisas, às vezes a gente tem que se apressar, né? Para as coisas darem certo, a oportunidade passa, a gente tem que se apressar. Mas a direção é mais importante que a velocidade. Né, Edu? Né? Tu que o diga, né, tch? A velocidade é importante, mas a direção é mais importante que a velocidade. Então, presta atenção na direção que tu dá, o rumo que tu dá para as coisas na tua vida. Tá bueno? Vamos seguir? Hoje vamos abrir o programa com uma música que participou aí da mais recente Sapecada da canção, 32ª edição da Sapecada, semana passada, né? E meu querido amigo André Teixeira interpretou uma música lá junto com o Quarteto Coração de Potro e mandou para mim aqui agora de manhãzita, mandou a nossa música interpretando essa pegada. Oh, maravilha, que beleza. Então, vamos rodar aqui, vamos abrir o programa com ela, André Teixeira e Quarteto Coração de Potro, juntando

0: Segurança em primeiro lugar, tchê. 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
1: Muito bem, 9 horas e 24 minutos, ouvimos aí no primeiro bloco penístico de hoje, André Teixeira e Quarteto Coração de Potro abriram o nosso programa cantando Juntando Égua, composição do André Teixeira e do Francisco Brasil. Essa música participou aí da mais recente edição, 32ª edição da Sapecada da Canção de Lages na semana passada. Depois, Grupo Renascença cantou Meu Destino, composição de Gabriel Romani. E fechamos com o Tchê Guri, que trouxe para nós Bem Arreglado, composição do Piero Hereno e Rodrigo Bauer, na interpretação do meu amigo Zé Leandro. Baita interpretação, né, Tchê? Bueno, tu tá preparado agora pro desafio, Tchê? Então, prepara a tua audição, porque vem aí a primeira leva, que é a primeira música. A primeira música não, é uma música, o programa inteiro. Vou largando, durante o programa eu vou largando aqui a introdução e tu vai tentando acertar. Manda pelo WhatsApp, tá? Tá valendo. Hoje o prêmio é nada mais, nada menos. Tu pode escolher hoje também. Assim como outro dia eu dei o prêmio, é um beijo, um abraço meu. Tu pode escolher qualquer um dos dois, tá? Ontem foi um DVD. Semana que vem tem mais prêmio aqui da Querência Discos, tá? Hoje é um beijo e um abraço meu. Hoje é pra testar vocês mesmo, se vocês são os dinossauros da música. Então prepara aí. Se tu tiver um palpite de que música é do nosso desafio, manda pro nosso WhatsApp 48999073612. Atenção, lá vai, tchê.
2: 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Qual é a música, gente?

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1: Curiosidades da Copa do Mundo, né? Faltam 7 dias, quinta-feira que vem começa a Copa do Mundo, gente. Tá preparado aí pra torcer pelo Brasil? Então, olha só. Tu sabia que algumas curiosidades da Copa, por exemplo, Miroslav Klose, o alemão, né? O maior artilheiro da história das Copas, com 16 gols em 4 edições. O cara participou de 4 Copas do Mundo, né? Superou o Ronaldo Fenômeno, que marcou 15 em 3 edições. Outra curiosidade, Pelé é o único jogador a vencer 3 Copas do Mundo. 58, 62 e 70, até hoje, tio, o recorde de Pelé. Outra, a edição de 2026 vai ser a primeira com 48 seleções e 3 países sede. A Copa vai acontecer nos Estados Unidos, no Canadá e no México. E também em 2026, né, nesta Copa, a tecnologia de impedimento semiautomático, que gera tanta polêmica, né, estará ainda mais refinada, com chips na bola e câmeras de rastreamento dos membros que enviam dados em milissegundos. É a tecnologia, né, no futebol. E não é apenas futebol, né? A Copa do Mundo é o maior negócio da década. Os estudiosos aí estimam que a Copa de 2026 vai gerar mais de 14 bilhões de dólares. Isso mesmo, bi com B de bola mesmo, 14 bilhões de dólares em atividade econômica. Só o setor de turismo nos Estados Unidos, por exemplo, espera recordes de ocupação hoteleira por 40 dias consecutivos. Essa é a Supercopa, a maior Copa de todos os tempos. Que barbaridade, né, tchê?
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1: É, nós estamos preparados pra Supercopa, né, tchê? Pra nossa maior Copa do Mundo. Aqui a gente vai trazer assim assuntos, debates, né, sobre os jogos da Copa. Teremos aqui alguma programação especial também na Bailanteira. É, gauchada aqui se puxa pra analisar, tipo, analisar vai ser bom, né? Bueno, o que é mais importante, Kit, é a nossa Copa do Mundo, a nossa verdadeira Copa do Mundo aqui na Bailanteira é os verdadeiros jogadores são vocês, são os ouvintes. Então eu já estou recebendo aqui, vários bons dias aqui e eu quero retribuir. Primeiro abraço, primeiro beijo que eu vou mandar aqui é pro meu primo Edu, que tá lá em Porto Alegre. Não sei se tá por Porto Alegre ou tá... Tá pelo interior, tá pra lá fazendinha, Edu, hein? Me diz aí, feriadito? Acho que tá na fazendinha, né, tchê? Ou tá pro Capão? Me diz aí. O Edu, hoje eu acordei com uma mensagem do Edu aqui, meu primo, e me emocionei, tchê, porque né, quando vem do coração, a gente sabe que vem do coração. E é muito bom a gente acordar com coisas positivas, né? Com mensagens que transmitem amor, que transmitem esperanças, coisas boas da vida. Um beijo no teu coração, meu primo querido. E um baita feriado pra ti, um beijo pra Bruna. Vamos ver aqui, ó, de passando, né? Que seja um feriado abençoado. Tio Luiz Rodrigues também, lá em São Paulo, Jardim Arpoador. Abraço, tchê. Obrigado pela companhia neste feriadito. E o pessoal já tá aqui, ó. Minha secretária Josiane Moura aqui já palpitou no nosso desafio do dia. Josi, hoje eu facilitei pra vocês, ó, Josi, pra ti, ó.
3: Certa resposta.
1: Aham, tá, só não vou dizer. Só vou dizer os que acertaram, tá? Os que erraram, eu não vou citar, porque senão depois reclamo de mim aqui, tá? Mas eu errei, tu me expôs, né? Então não vou expor ninguém, né? Vamos ver aqui, ó. Meu amigo Jonathan, lá na Fazenda Rio Grande, tá por aqui também, o Gauchão, tchê. Tá lá com a sua mãezinha, um beijo pra vocês aí, Jonathan. E também palpitou por aqui, Jonathan.
3: Certa resposta.
1: Ah, também. Hoje não vou nem sortear o prêmio, tá? Hoje quem mandar e acertar vai ganhar. Então recebe já, vou dar pessoalmente em breve, tá? Um abraço pra Josi, um beijo pro Jonathan. Um abraço. O Edu tá dizendo aqui, ó, tá em Porto Alegre, que as ovelhas correram ele de lá, queria um passe e vai amanhã pra fazendinha. Então tá, dá um abraço pras ovelhinhas lá, tá bom, Edu? E não atordou as ovelhas, né? Meu amigo Jailson, lá em Biporã, no Paranazão, tá lá, unido com a família também, mateando. Baita abraço, tio Jailson. Abraço pra patroa, opa, dona Eliane, pro seu Paulo, pra dona Marlene, que certamente estão aí em volta do mate também. Claudinei, como é que tá, meu parceiro? Bom dia, escolha, meu amigo, saúde, que seja um feriado abençoado aí pra ti, amigos de Paranaguá, do Paraná, baita abraço, tia. Agora eu vou passar um mate, esse mate vai longe. Deixa eu até encher a cuia aqui, porque esse aqui vai ter que encher aqui. Topetudo, velho, que eu tô mandando lá pra Florença, na Itália. Minha amiga Sandrinha. Buongiorno, Sandrinha. Buongiorno. Aí é feriado também, né, tchê? Aí deve ser agora o quê? 4:30 da tarde? Não, 3:30 da tarde, mais ou menos, né? Então, uma boa tarde pra ti. Como estás? Florença. Ela tá em Florença. Não, não exatamente em Florença, né? Em Tintolese. Que é pertinho, né? Ela é entre Pisa e Florença. Tá bom. Oh, muito bom, tia. Os nossos ouvintes pelo mundo mateando conosco. Um beijo pra ti, Sandrinha. Obrigado pela companhia. Tem muita gente por aqui, né? Passando e dando seu bom dia. O meu amigo Adroaldo, lá de Campo Grande, também recebe o nosso matezito aqui, né? Lá em Campo Grande, Mato Grosso do Sul. Baita abraço, tia. Obrigado pela companhia. Em Curitiba, Nathalie, o Ricardo também mateando conosco. Abraço pra vocês, queridos amigos. Eu vou dizer um até breve, né? Em julho, dia 10 de julho, anota aí, tia. Nathalie, Ricardo, anotem aí. 10 de julho, o Grupo Quero Quero vai estar aí no CTG 20 de setembro, no Jantar Baile de Inverno, tá? Anota na agenda, é uma sexta-feira, quero encontrar e dar um abraço em vocês aí pessoalmente, se Deus quiser. Tá bueno? Vamos de música, gurizada, vem mais um bloco musical por aí, daqui a pouco eu sigo aqui passando mate para os amigos que estão por aqui na nossa companhia. Vamos mateando junto, escutando boa música. Grupo Floreio vai chegar com Um Retrato da Fronteira.

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1: Ouvimos aí Grupo Floreio, um retrato da fronteira, composição do Zezinho e do Paulo Ricardo Costa. Depois, o Velho Milongueiro trouxe para nós Mulher Gastadeira, composição do Velho Milongueiro. Eu tô rindo aqui, tia, porque o pessoal começou a se manifestar, né? Ouvindo a música, mas tô me identificando. Muito bom. Tem muita gente se identificando aqui. A Nathalie, o Ricardo. Isso aqui, ó. Tô rindo milhões com essa música. E nem é sobre o que a mulher gasta, e sim sobre o que o governo ganha. É muito bom, né, tia? Obrigado aos amigos aqui que se manifestam. Meu amigo Rafael também diz aqui, ó. Pá, parece eu, é, tio, em casa. Ah, que maravilha. É, divertido, divertido. As músicas do Velho Milongueiro são muito boas, né? Umas tiradas muito boas. E, na sequência, finalizando o bloco musical, ouvimos aí os Serranos com Judiaria, composição de Lupcínio Rodrigues. E essa foi especialmente para minha amiga Josiane Moura, que pediu lá em Piratini, minha secretária, que tá on. Minha secretária. Obrigado, Josi, pelo pedido. E vamos lá, vamos seguindo por aqui. Tchê, desafio de hoje. Do qual é a música, tchê? Tu já sabe qual é a música? Então vai mais um trechinho. E a primeira dica pra tu adivinhar, pra tu arriscar aqui. Manda pelo WhatsApp o qual é a música, tchê. E aí vai ganhar um abraço ou um beijo meu. Pode escolher, tá, tchê? Então prepara-te, prepara o ouvido aí e arrisca. Qual é a música? Primeira dica.
2: Qual é a música, Xê?
1: Primeira dica de hoje dessa música. A primeira gravação dela foi em 1973. Foi o segundo LP do autor desta música. 73 foi a primeira gravação. E aí, já sabe? Diz aí qual é a música, tia. Hoje tá muito fácil, facilitei pra vocês.
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1: E o abraço hoje vai pro meu amigo Marcelo Suter. É um grande homem dos bastidores da música gaúcha, né? Empresário. Muito abraço aí, um baita dia, um baita feriado pro Marcelo. Meu conterrâneo Áureo de Tade também, lá em Antônio Prado. Os vinhos especiais do Áureo lá, né? O Passo da Caveira, que é um baita vinho, meu amigo Áureo, parabéns. A Laura Denise, minha afilhada emprestada, parabéns, Laura, um beijo. Saúde, alegria, muita felicidade e realizações. E ao amigo Jorge Martins, também cantador, que está querenciado aqui pela Ponta do Papagaio, aqui, perto da Garopaba, aqui. Parabéns ao Jorge, saúde, alegria e muita música, tia. Vamos festejar, ainda mais que hoje é feriado, né?
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2: De volta ao vivo, 9 horas e 52 minutos, pela Rádio Bailanteiro, e vamos direto aqui para os recados, vamos passar o mate para esses amigos que estão por aqui na nossa grande roda de mate virtual. Tio João Correia, lá por lá, hoje não tá trabalhandinho, né, tio João? Hoje é feriado. Cone Sul hoje não tá de portas fechadas. Como é que tá aí, tio? Mas tá ligadito aqui conosco, bateando. Abraço, tio João. Muito obrigado pela companhia, tio. Maravilha. Deixa eu ver quem mais chegou por aqui para passar o mate. Ah, vamos mandar um mate aqui. Lá para Morón, Buenos Aires, Argentina. ¿Cómo está mi hermano querido Carlito? Carlos Marc, gran cantante argentino. Y el Carlos llega aquí, ó. Mandó una arte aquí, muy bueno. Obrigado, mi amigo, obrigado. Obrigado pelo carinho. Y él escribe aquí, ó. Amigo, ¿puede rodar, por favor, el Diario de un Fronteiriço? Né? Desejo-te um grande dia para você, para sua amada família, todos os ouvintes. Graças, amigo. Obrigado. Muita graça. E eu vou torcer junto, viu? Eu não consigo torcer. O pessoal estava dizendo aqui que tem que torcer contra a Argentina. Eu não consigo torcer contra a Argentina. Eu tenho amigos. Esse irmão aqui, que é na Argentina, o Carlos, é um irmão. Então não consigo. Eu torço, claro que eu vou torcer primeiro para o Brasil. E caso, espero que o Brasil chegue até a final, mas se não chegar, eu passo para a Argentina. E assim eu vou. Os irmãos, além de serem vizinhos, né? Vizinhos de terra aqui, de lote. E a nossa irmandade vai muito mais além, né? Passa pela nossa cultura, pela música e tantas coisas aí. Então, eu não consigo. Um grande abraço, meu amigo. E vamos a escuchar Diário de um Fronteiriço para você, meu amigo. Um abraço em toda a família Garibaldi. Esses queridos amigos, vamos lá, vamos ver quem mais aqui. Opa, vamos lá, tio. Meu amigo Rodrigo Paz tá por aqui também, tio. O Rodrigo que foi o contemplado ontem com o DVD aqui, que a gente sorteou no nosso desafio, né, tio? DVD do Luiz Marenco e do Gabriel Selvagem. Amanhã tá em prateio, tá, Rodrigo? Hoje é feriado, correio fechado. Amanhã a gente aposta aí pra ti. E ele dá um bom dia aqui, muito agradável estar na companhia de vocês. Obrigado, tia. Igualmente, da mesma forma. Pode ter certeza que o prazer é nosso, gente. E a música, ó, tá participando do desafio aqui, ó. A música de hoje deu o seu palpite aqui?
3: Certa resposta.
2: Na tampa. É, tia. O pessoal tá afiado aqui, né, tia? Obrigado, Rodrigo. Ganhou um abraço meu, viu, tia? Hoje é um abraço. Obrigado, amigo. Obrigado pela participação aí. Que bacana o pessoal participando e tão afiado, acertando, né, tia? Olha só quem recebo aqui, tia. Vou passar um mate aqui, tia. Meu amigo, daqui o matezinho, tupe tudo pra ti. Meu amigo Arthur, tio Arthur, o Tigrão de Canoas. Como é que vai, tio Arthur? Tudo bem, tio? Ele manda aqui um recado. Ó. Bom dia, André. Algumas vezes nossas escolhas requerem uma certa velocidade. Como eu disse no começo, né? O importante é a direção. A direção é mais importante que a velocidade. Mas diz ele aqui, ó. Algumas vezes requer uma certa velocidade, senão nos atropelam e ficamos para trás. É verdade, também concordo, Arthur, também concordo. Diz ele aqui, ó, que saudade de ti, do Jorginho e de todos os ouvintes. É muito gratificante ouvi-los e saber que vocês estão bem e com saúde. Deixo meu abraço correto e um beijo sincero em cada um de vocês. E se possível, roda a música aí, Chinoca Morena. Opa! Ou uma música do Noel Guarani. Tá bom. Não, vamos rodar a tua música Chinoca Morena aqui. Tá bom, tio Arthur? Um beijo no teu coração, meu amigo. Um beijo pra tia Solange também. Saudade de vocês. Os milongueiros, né? Ê, Tigrão. Abraço, meu querido. Obrigado pela companhia, pelo recado, pelo carinho de vocês. Vamos lá. Tio Jailson também. Tá aí, Biporã. Participando aqui, ó, do nosso desafio. Deu seu palpite.
3: Certa resposta.
2: É, tipo, hoje eu tô gostando. O pessoal tudo tá arriscando e ó, certeiro, né? Certeiro. É essa mesmo que é. Essa mesmo, tia. Isso mesmo. Concordo aqui. Ele colocou uma observação aqui de uma outra gravação, porque essa música tem várias gravações, né, tia? Então, aproveitando aqui o palpite do tio Jailson, certeiro, tenho certeza que teve colaboração aí da família, né, tio Jailson? Né? Duvido. Dona Marlene, alô, Dona Marlene! Dona Marlene com certeza deve ter palpitado, né? É, Dona Marlene, parabéns pelo filho que tens, gente. Hein? Parabéns. Parabéns, Dona Marlene, seu Paulo aí. Pelo filho. O Jailson é um queridão, um querido amigo, um cara muito, muito do bem. Tá bom? Um abração pra vocês aí. Ótimo feriado, aproveitem. Tio Reni Schmidt também chegou por aqui. Bom dia, tio Reni. Tá por aqui pela ilha, né? Ah, bueno. Baita abraço, tio Reni. Obrigado pela tua companhia. Vamos batendo junto por aqui. E vamos trazer música, vamos trazer pedido musical do meu amigo hermano Carlito, Carlos Marque, que pronto vamos a abraçar-nos e cantar junto esta canção, assim como outra, como Milonga Abaixo de Mau Tempo. Sim, sí, Carlito? Bien, bien. Então, vamos a ensaiar e cantar junto agora. Grupo Quero Quero, Diário de un Fronterizo, para usted, hermano.

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2: Feito, Carreto. Um bloco inteirinho de pedidos aí dos amigos. Grupo Quero Quero cantou Diário de um Fronteiriço, composição do Erlon Pericles, pro meu amigo hermano Carlos Marque de Morón, Buenos Aires, Argentina. Com um abraço a vos, Carlito. E depois ouvimos João Luiz Correia, Chinoca Morena, composição do João e parceria com o Che Bagual, Jorginho Pinali, é compositor desta canção. Pedido Tigrão, tio Arthur, lá de Canoas, para ele, para tia Solange. Abração para vocês. E fechamos o bloco com Edilberto Bergamo trazendo para nós esta pérola, né? Chinoca Me Dá um Sorriso. Composição do Edilberto e do Anomar DV, Anomar Danúbio Vieira. Essa pedido especial do meu amigo Rodrigo, Rodrigo Paz, aqui de Otacílio Costa. E baita pedido, hein, tio? Tirou essa aí, tirou da cartola, né? Linda música. Obrigado, meu amigo. Obrigado pela participação. Bueno, por falar em participação, o pessoal segue mandando aqui, ó. Alguns certos, outros não. Mas pode continuar. Quem não acertou, pode continuar tenteando, tá? Nosso desafio musical de hoje. Qual é a música, Che? Já descobriu? Vem aí mais uma pista. Prepara, te prepara, te prepara-te.
3: Qual é a música, Che?
2: Pista número 2. Missioneiro. Só isso. Missioneiro. E aí, já sabe? Manda no WhatsApp aí qual é a música, Che.

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0: Dez horas e 17 minutos, estamos de volta por aqui. 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LP, sim, LP. É uma coletânea aqui. Sabe que quando tínhamos as gravadoras, né? No Rio Grande do Sul, especialmente, volta e meia, pelo menos uma vez por ano, né? As gravadoras lançavam as coletâneas, né? Tinha esses dias eu trouxe para nós aqui para vocês aquela coleção Galpão Crioulo, né? Do programa lançava, a RBS lançava todo ano o Galpão Crioulo, uma coletânea dos grandes sucessos que passavam pelo programa. E entre tantas coletâneas aqui, a gravadora City tinha uma coletânea no tempo do LP, chamada Galpão Gaúcho. Galpão Gaúcho teve aí, eu acho que, eu não recordo exatamente, mas foram pelo menos 9 ou 10 edições do Galpão Gaúcho, 10 anos seguidos dessa coletânea. E entre elas, eu trouxe aqui a Querência Discos, tem lá o volume 2 dessa coletânea. Não sei exatamente o ano, deixa eu ver se tem aqui no ano, tio. Não tem o ano aqui, eu não acho aqui, mas o volume 2 dessa coletânea traz canções, início da década de 90, por aí, né? 93, tá aqui, ó, 1993, achei o ano da coletânea, 1993, entre tantas músicas aqui, Bailando Tchamamé com os Tiranos, de Veterinária Campeira, Mano Lima, tudo lançado naquele ano, em 93, né? Não Vado, Tiguri, né? Gritos de Gaiteiro com Minuano, tudo isso foi sucesso. Os Bonitão, Quero Quero, tá nessa coletânea aqui. E eu vou destacar uma música aí desse LP. Deixa eu achar aqui, peraí. Deixa eu ver onde é que tá. Tá aqui, volume 2. Eu vou tirar uma música aqui desse LP que que também destaque naquele ano de 1993, do Pedro Hortaça, um missioneiro, tronco missioneiro, que nos deixou, né, esta semana, e naquele ano lançava lá no Baile dos Três Nó, a música do Pedro e letra, e naquele ano lançava lá no Baile dos Três Nó,

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0: Dança e Te Diverte. Claro que além desse, esse que nós rodamos aqui, lá no Baile dos Três Nó, composição do Pedro Hortaça e do Aparício Silva Viva, além dessa, tantas outras músicas, neste LP, essa foi do LP, tem em CD também esse trabalho, né? E tem outras edições do Galpão Gaúcha, essa coletânea da City, da década de 90, tem outras também. 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Tá bueno? Olha, tô recebendo aqui meus amigos, que meus queridos ouvintes, que vão tenteando aqui os palpites do nosso desafio musical, do qual é a música cheia. Tio Reni Schmidt mandou aqui, ó. Tio André, lembrei da música. É...
1: Certa resposta.
0: Muito bom, tio Reni, é isso aí. Muito bom. Parabéns. Ganhou um abraço meu. Hoje não vou poder te dar um abraço pessoalmente, tio Reni. Hoje não vai ter futebol. Hoje feriado, pessoal, sabe que o meu time do Bola Murcha é sagrado toda quinta-feira. Só que hoje o pessoal deu pra trás. Hoje a maioria foi viajar, uns foram pescar pra mentir um pouco, né? Sabe, o pescador é a história do Mazinho com ele, né? Tio Mazinho vai pescar pra se inteirar das mentiras que o pescador conta, né? Pra ampliar seu repertório. Então, pessoal aqui do meus amigos do Bola Murcha, hoje resolveram, a maioria foi pescar, foi viajar pra pescar. Então, tá bom. Então não vai ter futebol. A gente vai ficar por casa mesmo. Tá bem? Meu amigo Everton Silveira, querido Tom, tá por aqui também. Antes tarde que mais tarde, né, Tom? Abraço e bom feriado pra ti, meu querido. Amanhã tem, né, Tom? A partir das 11 horas da manhã, todas as segundas e sextas-feiras. Amanhã, sexta-feira, das 11 da manhã a 1 da tarde. Aquele período que a gente, do almoço, a gente liga na Baía da Anteira e almoça com o Tom aqui, né? Trazendo música boa, informação, energia positiva, né? Obrigado, Tom, pela companhia. Amanhã tamo junto aqui, tá? Ligadaço com o programa Te Aproxega, 11 da manhã, ao vivo aqui na Baía da Anteira. Também antes tarde do que mais tarde, né, tchê? Meu amigo Juarez Copelo, lá de Taquara. Como é que tá, tio Juarez? Tudo bem, tchê? Preparando a pilcha. Quero saber se o amigo já tá preparando a pilcha pro setembro, né? Vai preparando, que eu acho que dia 11, se não me engano, 11 de setembro, bem na largada da Semana Farroupilha, o Grupo Quero Quero vai estar por aí, tá, tia? Então, já prepara a pilcha aí, tá bom? De quebra, deixa eu ver qual é a música aqui, Flor de Surunga, ele pede aqui com o Grupo Tarumã. Vamos carcar, então, meter-lhe ficha aqui, Grupo Tarumã, botar os homens pra trabalhar aqui, né, tia? Sempre trazendo coisas boas, músicas boas, né? Pra gente recordar, né, tio Juarez? Do nosso tempo. Azar. Obrigado, meu amigo. Obrigado pela participação e pela companhia aí. Vamos matando juntito por aqui. Já tá na agulha aqui o Grupo Tarumã pra gente ouvir. Os amigos aqui do grupo dos ouvintes aqui da Rádio Baía da Anteira também, sempre por aqui. Uma gauchada. Bueno, uma barbaridade, que acorda cedito, né? Hoje, apesar do feriado, né, tio Evandro? Bom dia, acordou cedito, mateando conosco por aqui também. Tio tio Adão também, de mate, cevado, topetudo, chega a espumar o mate do tio Adão aqui, ó. Espumadinho, mas mas ajeitadinho. O meu tá com... Sabe o que eu botei no meu mate aqui hoje, tio Adão? Sabe o que eu botei, tio? Carqueja. É, carqueja. Não é o grupo. Eu botei uns raminhos aqui de carqueja. Não é pra enfeitar, né, tio? É pra dar um gostinho. Pra dar aquele gostinho. E a nega velha disse, não, bota uma carqueja aí que é bom. Então tá, então vou botar, né? Ontem foi uma espinheira santa que eu botei aqui. Hoje meti uma carqueja aqui. Tá bom. E tá bom, Matizito, viu? Ah, dá uma floreada no mate aqui. Vamos lá, tio. O meu amigo Célio também tá por aqui. Recebe nosso mate. Obrigado, Célio. A Lourdes Ruta, lá de Ponta Grossa também. Um baita abraço. Obrigado pela companhia. Os amigos queridos que sempre passam por aqui, nos acompanham. Vamos batendo na nossa grande roda de mate virtual, que vai ficando bonita. Tia, daqui a pouquinho eu vou dar a última dica do nosso desafio de hoje. Quem ainda não arriscou, te participa aí. Quero tua participação, fica mais bacana, né? E pode, se errou, quem errou aqui, teve gente que chutou e pá, deu na trave. Não é essa música. Tem gente que acertou até o cantor, mas errou a música. Então, presta atenção, hein? Daqui a pouquinho. Vou fazer mais um bloco musical, vou trazer mais um bloco. E em seguida, vou trazer mais uma dica. A última dica para a gente acertar. Valendo o quê? Valendo um beijo ou um abraço meu, tá? Que eu dou pessoalmente depois quando nos encontrarmos. Hoje vale um beijo e um abraço, tá bem? Vamos lá. Trazendo música para vocês, então, mais um bloco musical. Grupo Tarumã, a pedido do meu amigo Juarez Copelo, lá de Taquara, para a gente recordar, né? Flor de Surum.

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1: Feito Carreto, ouvimos aí grupo Tarumã, Flor de Surungo, composição do Dario Caneda e do Paulo Jaques, pro meu amigo Juarez Copelo, lá em Taquara. E o tio Juarez disse, ó, já tá, tá preparando a Pils, dá até aula, Pilchado, né, tio? Mas, ah, tio Juarez, é isso aí, setembro tá por aí. E diz ele aqui, ó, dá aula, Pilchado, ainda faz interpretação de texto com as poesias e canções gaúchas nas aulas. Mas aí que eu me refiro, aí tem fundamento, tio. É, a gente precisa mais disso, né, tio Juarez? Nas salas de aula, a gente precisa mais disso. Obrigado, obrigado, meu amigo, obrigado pela participação. Na sequência, ouvimos aí a Aninha Pires, que trouxe para nós um chamamê para nós dois, composição do Elton Saldanha. Fechou o grupo, este short clássico, né? Com o grupo Sinuelo Pampiano, Gaúcha Linda, composição de Adelar e Oneide Bertucci. Bueno, tamo, deixa eu ver aqui, 10h45 já, tia? Olha, vou trazer agora para vocês a última dica do nosso desafio musical. Qual é a música, Xê? Tu já descobriu qual é a música, Xê? Então me diz aí pelo zap se tu já sabe qual é. Vai mais uma dica, presta atenção na dica e na introdução da música. Hoje tá muito barbado, Xê.
2: Qual é a música, Xê?
1: Essa música, Xê, não participou de festivais nativistas, tá? A segunda dica foi Missioneiro. A primeira foi gravada em 73 no LP, no segundo LP do autor, e não participou de festival. Já sabe? Diz aí, tchê. Muito fácil, tá barbado.
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1: Vamos lá, tio, quase chegando no final, quase a hora de revelar o nosso desafio, qual é a música de hoje. E, mas não sem antes passar por aqui, ó, para passar um mate para os amigos que estão mandando seus recados aqui, né, mandando recado. Meu amigo Beto Tunes, lá de Farroupilha, na Serra Gaúcha, tá meio sumido, Beto, né? Diz que diz ele aqui que tá trabalhando demais, né? Bom, e trabalha e enobrece o homem, né, tio? É isso aí. E ele dizia, o programa Pé no Stream me faz falta demais, né? Uma semana que vem tem uma folga e a gente vai dar uma proseada. Baita abraço, tio Beto. Obrigado, meu amigo. Obrigado pela companhia sempre. Bom trabalho por aí, né? Também quero passar o mate. Olha só que maravilha. A Kátia Juriati também tá por aqui. Hoje não em Bom Retiro, né? Tá de passeio, feriadito, claro, né? Em Passo Fundo visitando a sogra. Mas que maravilha, tia. Sempre na companhia da Bailanteira lá por Passo Fundo. E quero mandar aproveitar aqui. A Kátia tá lá com a dona Dirce, né? Que é uma pessoa, diz ela que é uma pessoa muito especial. Então, já se é especial pra ti, Kátia, é especial pra nós também. Então, um grande abraço na dona Dirce, que tá na escuta aí também. Vamos mateando junto por aqui. Obrigado pela companhia de vocês. E que seja um feriado lindo aí, abençoado pra vocês. Aproveitem bem, com certeza. A família reunida, né? Companhia de ouro. São momentos que a gente preza e tem que valorizar cada minutinho. Então aproveitem bem, abracem-se, né? E contem boas histórias. Esses momentos são impagáveis, não tem preço, né? momentos assim em família e com quem a gente gosta, com quem a gente ama. Tá bom? Obrigado, Kátia. Obrigado pelo recado. Obrigado por estar conosco. E vamos seguindo por aqui, sempre com coisas boas e positivas. É isso que a gente gosta, né? Trazer essas mensagens assim, que servem de exemplo, né? Muitas vezes as pessoas se inspiram nesses exemplos. Então, Kátia, obrigado por compartilhar conosco esses momentos. É muito, muito gratificante, muito importante para nós trazermos isso aqui para os nossos ouvintes também, tá bom? Uma abençoada quinta-feira, um ótimo feriadão para vocês. Aproveitem bem. Tchê, 10h49, 10h50 já, 10, também conhecido como 10 para as 11, estamos quase no finalzinho do programa. Eu vou trazer mais um pedido aqui e volto para revelar o nosso desafio de hoje. Tu que ainda não arriscou do qual é a música, tchê, em seguidinha eu volto para revelar. Eu vou dar mais um trechinho, vou deixar mais uma chance para vocês aqui, ó. Vou dar de novo a introdução da música. E tu me diz, tua última chance enquanto roda esse pedido aqui, alguém pediu aqui, o meu amigo Ivan pediu o Grupo Som do Sul, Dançando uma Vaneira. Vou rodar para vocês, mas antes, presta atenção aí, tchê. Qual é a música, tchê? Um pedacinho da introdução, tua última chance, depois eu volto para revelar. E aí, já sabe? Porque é dinossauro da música, já sabe qual é a música, tchê?

0: Perfeito, Carreto. Meu amigo Ivan pediu e ouviu o Grupo Som do Sul dançando uma vaneira, composição do Roberto de Sá e do Fernando Ghisoni. Obrigado, Ivan. Baita abraço, tchê. Deixa eu ver aqui, ó. Tá na hora da gente... Tô rindo aqui, o recado Juarez aqui. Tá na hora da gente revelar a nossa música, do desafio do Qual é a Música, tchê, hoje. Já adivinhou? Tem bastante gente que acertou. Não contei aqui quantos, mas bastante gente vai ganhar um abraço meu hoje, tchê. Um abraço e um beijo. As gurias vão ganhar um beijo meu e os guris vão levar um abraço meu. Assim que a gente se encontrar pessoalmente, eu pago este abraço. Tá bom? Obrigado pela participação de todos. Semana que vem, na terça-feira, quarta-feira, tem... Vou dar um presente aqui da Querência Discos, né? Não sei se vai ser um DVD, se vai ser um CD da Querência Discos para quem tiver aqui participar, acertar, né? Quem participar aqui vai estar concorrendo a um DVD da Querência Discos. Mas tem que mandar o palpite aqui. Bueno, chegou a hora. Tu já acertou? Eu vou largar agora um pedacinho da música aqui. E as dicas foram... Nas dicas eu entreguei. Vamos lá. Qual é a música, Xê? Tu que é dinossauro da música.
1: Qual é a música, Xê?
0: Entreguei aqui de bandeja, ó. Primeira gravação em 1973, no segundo LP do autor. Missioneiro, né? E a música não participou de festivais nativistas. E aí, já sabe?

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1: Tá aí, Destino de Peão, pra quem acertou aí, nossa reverência, muito bem. E para quem participou também, muito obrigado, que bacana, bacana, né? A gente fazer essa brincadeira aqui e botar a memória para funcionar, né? Bacana. Isso é para os dinossauros da música, né? E muita gente acertou aqui, inclusive o cantor, né? Minha secretária que é hors concours, né? Mandou aqui, ó, Destino de Peão, essa gravação do Joca Martins desse disco aqui, mandou a foto do disco aí. Que barbaridade. Em cima, tem gente que disse aqui, ó, Destino de Peão, Noel Guarani, que é o autor da música, conforme a dica, né? Muito bom. Obrigado pela participação de todos. Terça-feira tem mais um ensaiozinho no desafio do Qual é a Música Cheia. Vou trazer uma música pra, pra gente sair. Quarta-feira, valendo Brahma. Brahma não, valendo, valendo um prêmio da Querência Discos, um presente da Querência Discos, tá bom? Eu vou chegando no final do programa, tia, agradecendo a cada um de vocês pela companhia, por esta quinta-feira, desejando que todos tenham um baita feriado, que seja um dia positivo, um dia bacana, aproveitem junto às suas famílias, aos seus amigos, com coisas boas e positivas, riem bastante, né? Abracem-se. E vamos festejar a vida, aproveitar mesmo, tá bom? É o que vale, é o que a gente leva daqui. Então, amanhã fica o convite. Ah, hoje à tarde, tia. Hoje à tarde, Jorginho Pinalho me mandou um recado aqui. Diz que hoje à tarde, a qualquer momento, ele vai estar por aqui, ao vivo, para recuperar o horário da manhã que não pôde estar, né, tia? Então, vocês fiquem ligados aí nas redes sociais da Rádio Bailanteiro. Instagram, Facebook, do Jorginho, que logo ele anuncia o horário que ele vai poder estar por aqui. Está em viagem com o Grupo Camperismo, assim que tiver uma parada com internet boa, ele entra por aqui e faz ao vivo o programa E Aí Chebagual. Amanhã pela manhã, 11 da manhã, temos programa Te Aproxiga com Everton Silveira ao vivo também, das 11 da manhã a 1 da tarde, segundas e sextas. Amanhã o Tom chega por aqui também trazendo energia e coisas boas. Eu volto na terça-feira, logo depois do Jorginho Pinalho, que chega às 7 da manhã, eu chego às 9 da manhã, terça-feira, ao vivo para vocês. E agora, para a minha trilha aqui, porque tradicionalmente, 11 horas, bateu 11 horas e a gente vai fazer a nossa saideira ao vivinho, tio. Ao vivo, deixa eu pegar o violãozinho aqui. Eu tomei com um pigarrozinho, né, tio? Mas a gente vai se virando, como pode aqui. Vou tentar cantar uma música que eu aprendi hoje no programa aqui. Ouvimos, teve pedidos aqui, muitas músicas lá da antiga também, né? Como sempre, o pessoal traz coisas boas. E uma música que eu aprendi a tocar na minha adolescência, tia. E uma música linda, melodia linda, e autoria de um paulista, isso mesmo, a música gaúcha, de autoria de um paulista, chamado Tito Madi, Maestro Tito Madi. É, muitos aqui, muitos dinossauros da música já ouviram falar, né, meu amigo Juarez? Tito Madi foi um grande maestro, um grande compositor, e que era apaixonado por música gaúcha e compôs este clássico que eu trago para vocês na minha saideira, Gauchinha Bem Querer. 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
1: Gaúchos e brasileiros, começa a transmissão para o grande clássico da fronteira entre Flamengo da Restinga e Castelenada. E de imediato, vamos ao primeiro contato com o gigante da arquibancada. Alô, Luciano Périco!
2: Pedro Ernesto, eu nunca tinha visto uma coisa dessas. A galera vem chegando de arrastão, tem uma turma que tá vindo de carroça e o que chama atenção é que alguns jogadores chegam de cavalo, uhum, até de pitiço, e o jogo promete.

0: Flamengo no ataque. Uma tentativa pelo lado direito, o Raul, marcado pelo Rodrigues, tentou passar, passou, meteu o balãozinho no outro gringo, chegou, soltou a bola pro Betão, entrou no vazio, vai marcar o gol, atirou, gol! Enche o lenço, ele vibra, ele faz o gol, o Betão é demais, torcedor, Lucianinho!
1: Que jogada, o Nego Betão recebeu do Raul e deu um postaço, como se fala aqui nessas bandas. Abre o marcador 1 a 0 para o Flamengo contra a Castelhanada.
2: Depois nós se retranquemos.

0: essa vitória do Flamengo contra a Castelhanada. Vai dar resultado, hein?
1: Muito bom. Vertão saiu da toma. Eu sabia que esse rapaz ia estar nisso aí mesmo. Baita jogador de futebol. E viva o Flamengo na Restinga.
0: É, mas a Castelhanada não tá muito satisfeita com os resultados, hein, parceiro?
2: Oh, não, não tem o que dizer. Tomamos a rodeona, Flamenguito da Restinga.

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1: Para cantar, tio Euclides comigo, um jovem lá de Uruguaiana, um grande amigo, um festivaleiro que tem mostrado seu talento, seu canto. Para mim é uma grande revelação nos últimos 15 anos aí da música regional gaúcha e nativista. Eu vou aplaudir com vocês, Pirisca Greco.

Muchas gracias. Muchísimas gracias, maestro.

0: Meu Deus, tá cheio. Mas que maravilha.
1: Bom, vou ter que me recuperar agora para receber um grande músico, um grande amigo.

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0: Nota mil pro vocal, hein, gurizada?
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0: É verdade.
1: Senão o Jano Velho ficava muito nervoso e perigava querer ir embora. Lá pelas tantas daquele mundo de doce, o Jano dizia: minha sogra, coisa engraçada.
0: Que houve? Não acredito, tá passando mal? Vamos fazer o seguinte: o senhor frouxa a guaiaca lá no fundo, perto do pé da laranjeira. Cuidado, mas o cachorro tá amarrado, não tem problema.
1: Não, não, não é nada disso.
0: Ah, não

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0: Gracias, Marcelo Oliveira, pelo costado no Grenal de Campanha.
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0: Meu amigo Luiz Marenco, eu quero saber de uma coisa. Lá no teu rancho, você toma mate ou não toma, xé?
1: E bastante, meu irmão, velho. É onde tem gaúcho esparramado por este mundo, velho. Você toma mate.
0: Será que lá no Mato Grosso toma também ou não?
1: Toma mate, toma em Goiás, Tocantins, Brasília.
0: Então canta.

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